Achtung! Ruhe! Jetzt geht's los, Achtung! Und! Ba-da-da-da-da-da-da-da-da-da! 2, 3! Da-da-di-di-di-da-di-da-da! Weg! Ba-da-da-da-da-da-di-di-da! Weg! Da-da-da-da-di-da-di-da-da! Weg! Ba-da-da-da-da-da-di-da! So! Und das kommt jetzt ungefähr so 48 Mal.